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0: Marquinhos Moura, Anjo Azul e Zé Ramalho, Chão de Giz, fechando esse bloco. Aqui no Top Classic, na sua estação.
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0: Nesse bloco passou o Bonnie Tyler, Elton John, Brad, Pepeu Gomes, Sexa e Iemanjá. E já já voltamos.
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3: Duas horas e 10 minutos.
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7: 22:13.
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0: Será? Renato Russo e companhia com Legião Urbana, Tim Maia e Hildon, Velho Camarada. Vamos Surgir, Skank, Céu com Roda, Maria Gadu e Luiz Chiari, Quando Fui Chuva, Ainda Pazes e Posse e MPB4, Velho Ateu.
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0: Quando Te Vi, Beto Guedes, Cleiton e Cledir, Débico de Orquestra, Djavan, Gal Costa e muito mais.
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0: Ana Carolina, Pra Rua Me Levar. Só Louco, Gal Costa, Ana Carolina, Confesso, Emeu Gilberto e Kid Abelha, Na Rua, Na Chuva, Na Fazenda. Fica por aqui, edição de hoje dos clássicos. Grande abraço.
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5: 23 horas e 25 minutos.
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5: 23 horas e 25 minutos.
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1: Zero hora e 49 minutos.
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1: 0 hora e 51 minutos.
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3: 1:55.
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3: 1:58.
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6: Oi, pessoal, estamos chegando com a edição do Divas da MPB. Que delícia estar mais uma vez aqui com vocês. Sou a Bete Regina. O Divas da MPB e o melhor da música popular brasileira começa com Fafá de Belém. É tão bom amar você.

0: É o Divas da MPB, acabamos de ouvir Ângela Rorô, Simples Carinho, Adriana, I Love You Baby, Marisa Monte, Até Parece, Sandra de Sá, Não Adiantou Saber e Fafá de Belém, É Tão Bom Amar Você.
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0: E agora que tal ouvirmos Maria Bethânia, Não Dá Mais Pra Segurar.

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0: Você ouviu aqui no Divas da MPB, Simone, Um Desejo Só Não Basta, Rosana, Cidade do Mundo, Débora Blando, Somente o Sol, Diana, Ainda Queima a Esperança e Maria Bethânia, Não Dá Mais Pra Segurar.
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0: Divas da MPB. Tá vendo? Já estamos de volta com Divas da MPB e a música de Zizi Posse, Tempos Modernos.

0: Foram então as últimas do Divas da MPB. Você ouviu Joana, Nunca Sofri por Amor, Vanessa da Mata, Ainda Bem, Zélia Danca, Alma e Tempos Modernos com Zizi Posse. Agradeço demais a audiência de todos vocês e, claro, muito obrigada a todos pela companhia. Tchau, tchau.
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5: 2:55.
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9: 2:59.
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9: 2:59.
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13: Oi, turma dos cabeludos. Oi, turma barra limpa. Oi, turma da mini saia, da botinha também. 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
3: Ted Milton iniciou sua carreira por volta dos 16 anos. Entrou para a Orquestra Universal, pertencente ao maestro Ailton de Souza, onde um dia, tocando em São Paulo, chamou a atenção de um produtor da RGE, que o convidou para gravar. No ano de 1964, Ted Milton lança o compacto A Casa do Sol Nascente, versão de Fred Jorge para a música The House of Rising Sun, composta por Alan Price e interpretada pelo conjunto The Animals. Esse disco de Ted Milton lhe rendeu disco de ouro. Devido a problemas com a gravadora, depois de gravar mais dois discos, Ted mudou para a Epic, onde gravou mais dois discos, um deles tinha a música Anjo do Amor.

0: Abrindo nos embalos da Jovem Guarda de hoje, você recordou de Young Gunster, Gente Demais. Vanderlei, A Capela do Amor. Wilson Simonal, Vesti Azul. A seguir, Ted Milton, A Casa do Sol Nascente. Silvinha, Minha Primeira Desilusão. E Rony Fon, Uma Dúzia de Rosas.
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0: De volta em seu rádio, nos embalos da Jovem Guarda, com as músicas que fizeram sucesso nos anos 60.

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2: Paulo Sérgio de Macedo, mais conhecido como Paulo Sérgio, cantor e compositor brasileiro. Se não fosse a sua morte prematura, aos 36 anos, em decorrência de um derrame cerebral, Paulo Sérgio certamente seria lembrado como um dos maiores nomes da música romântica nacional. O cantor e compositor capixaba iniciou sua carreira em 1968, no Rio de Janeiro, lançando um compacto com o sucesso Última Canção. O disco obteve sucesso imediato e vendeu 60 mil cópias em apenas 3 semanas, transformando o seu intérprete num fenômeno de vendas. A despeito da curta carreira, Paulo Sérgio lançou 13 discos e algumas coletâneas, obtendo uma vendagem superior a 8 milhões de cópias.

Renato e seus Blue Caps, o conjunto de maior sucesso da Jovem Guarda.

0: Nesta segunda parte do Nos Embalos da Jovem Guarda, você curtiu conosco Robert Live, Maria Isabel, Reginaldo Rossi, Tente Esquecer o Que Passou, Paulo Sérgio, Última Canção, e os VIPs Largo Tudo e Venho Te Buscar. Ah, curtimos também dois sucessos de Renato e seus Blue Caps, Coitadinho de Você e Meu Amigo do Peito.
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0: Nos Embalos da Jovem Guarda está de volta em seu dial para recordar o que há de melhor da música nacional dos anos 60.

mas a can... Neste terceiro e último bloco do Nos Embalos da Jovem Guarda de hoje, você ouviu os incríveis Israel, Newton César, A Namorada que Sonhei, Nalva Aguiar, Goodbye, e Leno e Lilian, É Tarde para Se Arrepender. A seguir, três músicas do Rei Roberto Carlos, Custe o que Custar, Esperando Você e Mexericos da Candinha. De coração, muito obrigado a todos vocês que curtiram conosco mais uma edição do nosso Nos Embalos da Jovem Guarda. Tá bom? Um grande abraço e até mais.

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1: 3 horas e 59 minutos.

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1: 4:02.
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3: O Back in Time começa com Nazaré, Love Hurts.

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0: Supertramp, Goodbye Stranger, Foreigner, That Was Yesterday, Stevie Wonder, I Just Called to Say I Love You, Fagner, Espumas ao Vento.
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9: Cinco horas em ponto.
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11: Olá, estamos chegando, pessoal, para mais uma edição do programa Remember. Claro, cheio de muitas recordações e muito romantismo. A Betty Regina, a partir de agora, te acompanha. Muito prazer, sejam muito bem-vindos. E a gente começa muito bem o Remember. Foreigner, Waiting for a Girl Like You.

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0: Você conferiu junto comigo aqui no Remember, Pet Shop Boys, I Like Chopin, Gilbert Sullivan, Claire, Face No More, I Start a Joke, e começamos com o grupo Foreigner, Waiting for a Girl Like You.
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0: Já estamos de volta com o programa Remember. Que tal ouvirmos Pira Serra?

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0: Este é o som de Robin Williams, Sexy Up, Ricky Astley, Hold Me in Your Arms, Queen, The Show Must Go On, Peter Cetera, Forever Tonight. 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
0: De volta com o Remember, vamos ouvir Savage Garden com I Knew I Loved You.

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1: Foram as últimas do programa Remember, Bryan Adams, We Always Return, The Beatles, Here Comes the Sun, Spend on Ballet, True, Savage Garden, I Knew I Loved You. Encerramos então com chave de ouro. Muito obrigada a todos pela sintonia. Fiquem com Deus. Tchau,

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1: 5:54.
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0: em Ouro Preto, 6 horas.
1: Em nome do Pai, do Filho e do Espírito Santo. Amém. O anjo do Senhor anunciou a Maria e ela concebeu do Espírito Santo. Ave Maria, cheia de graça, o Senhor é convosco. Bendita sois vós entre as mulheres e bendito é o fruto do vosso ventre, Jesus. Santa Maria, Mãe de Deus, rogai por nós, pecadores, agora e na hora da nossa morte. Amém. Eis aqui a serva do Senhor. Faça-se em mim segundo a vossa palavra. Ave Maria, cheia de graça, o Senhor é convosco. Bendita sois vós entre as mulheres e bendito é o fruto do vosso ventre, Jesus. Santa Maria, Mãe de Deus, rogai por nós, pecadores, agora e na hora da nossa morte. Amém. E o Verbo de Deus se fez carne e habitou entre nós. Ave Maria, cheia de graça, o Senhor é convosco. Bendita sois vós entre as mulheres e bendito é o fruto do vosso ventre, Jesus. Santa Maria, Mãe de Deus, rogai por nós, pecadores, agora e na hora da nossa morte. Amém. Rogai por nós, Santa Mãe de Deus, para que sejamos dignos das promessas de Cristo. Oremos. Infundi, Senhor, em nossos corações a vossa graça. Nós vos suplicamos, a fim de que, conhecendo pela embaixada do anjo a encarnação de Jesus Cristo, vosso Filho, pelos merecimentos de sua paixão e morte na cruz, cheguemos à glória da ressurreição, pelo mesmo Cristo nosso Senhor. Amém. Glória ao Pai, ao Filho e ao Espírito Santo, como era no princípio, agora e sempre.

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1: 6:06.
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1: 6:10.

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1: Salve, salve, moçada. Estamos chegando por aqui. Vamos swingar. O papo agora é Swing Brasil, com as melhores da terra Brasilis. Prazer, eu sou Carlinhos Bill. E a partir de agora, vamos detonar as melhores pra você, viu? Tipo essa aqui, ó. Adriana e Rapaziada. Um popurri samba rock. Vamos conferir.

0: É disso que eu tô falando. Swing Brasil valoriza a verdadeira música do Brasil. Música brasileira na essência, né? Titãs, É Você, Jorge Benjor, Álcool, Armandinho, Reggae das Tramanda, TV Adriana e a rapaziada, Popurri Samba Rock. Primeira sequência, quatro músicas marcaram aí o Swing Brasil abertura.
1: Continue ligado. Já já tem mais Swing Brasil.
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0: Gabriel Diniz, Jennifer.

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35: 7:25.
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21: 7 horas e 30 minutos.
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1: 7h59.
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1: Bom dia pra você, província, 8:10.
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4: Olha, um dos discípulos de um mestre de artes marciais era muito dedicado. Ele era o melhor de todos em concentração, fundamentos, no uso da intuição. E era chegada a hora de obter a faixa preta. Ele se apresentou, teve bom desempenho em todos os testes, superou obstáculos e aguardou a palavra do mestre, que então perguntou ao aluno: por que você acha que pode receber a faixa preta? O aluno então respondeu: mestre, eu cumpri todos os fundamentos, passei por todas as provas, me aprimorei, enfim, sou o melhor de todos. Por isso é justo que eu receba o reconhecimento da faixa preta. O mestre voltou-se para o discípulo e afirmou: não, você não está pronto. Volte e recomece tudo de novo. E assim foi por mais um ano. E ao final do período, a mesma pergunta do mestre, a mesma resposta do aluno e a mesma conclusão: você não está pronto. Volte e recomece. O discípulo, então revoltado, sentiu o profundo ódio do seu mestre e orientador, mas com fibra, a fibra dos que transformam obstáculos em desafios a serem vencidos, o jovem retornou aos treinos por mais um ano. Finalmente, reapresentou-se ao mestre, dizendo estar pronto para receber a faixa preta. Mais uma vez, o mestre perguntou: por que você está pronto agora? E o discípulo respondeu: porque agora eu estou pronto para começar a aprender. E recebeu a faixa preta. Ei, você, presta atenção. Enfim, na vida nada termina. A cada transformação por que passamos, há uma nova conquista que nos credencia a continuar aprendendo com ela. Ninguém sabe tudo. Só Deus. A vida é um eterno aprendizado e nada termina. Estamos sempre diante de um potencial com um novo começo. A vida sempre será um grande aprendizado.

0: Olha, Deus conhece a tua estrutura. Ele sabe o que está fazendo. Mesmo que esteja difícil, não pare. Deus está vendo e Ele vai te ajudar. Midian Lima, não pare.
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todo mundo quer e procura é viver em um ambiente melhor e mais agradável, não é mesmo? 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As queimadas em áreas verdes são ainda piores. 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E sabe o que é pior? As queimadas em bairros normalmente começam por queima de lixos, queima de mato em terrenos abandonados e bitucas de cigarros próximo a vegetações secas. Então, para que você consiga viver melhor com toda a tranquilidade potencial que o seu bairro tem, zele pelo seu bem-estar e dos seus vizinhos. 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Você ainda pode ajudar denunciando quem faz queimadas ilegais e entrar em contato com o Corpo de Bombeiros da sua cidade, assim que avistar um foco de incêndio. Se todos fizerem a sua parte com atitudes sustentáveis, estarão contribuindo para o bem-estar coletivo e ajudando a tornar o seu bairro bem melhor.

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1: A maioria dos candidatos à presidência da República realizou atos de campanha no Sudeste e Nordeste nesta sexta-feira para discutir propostas em diferentes áreas de governo. Durante sabatina promovida no Rio de Janeiro pela rádio CBN e pelos jornais Valor Econômico e O Globo, Augusto Cury do Avante defendeu a expansão das forças municipais de segurança, que passariam a atuar de forma integrada às polícias militar, civil, federal e rodoviária.
2: A Guarda Metropolitana, a Guarda Municipal, será turbinada porque em grande parte das cidades não há polícia municipal. Existe uma força de trabalho gigantesca em cada cidade. Se nós convertermos 5% daqueles que estão aptos, daqueles que vão ser avaliados, tanto física, intelectual e emocionalmente, para poder participar, aí nós vamos aumentar o efetivo de quase 400 mil policiais.
1: Ronaldo Caiado, do PSD, afirmou que, se eleito, vai apresentar uma lei de responsabilidade sobre resultados educacionais. Na saúde, promete reduzir mortes evitáveis e tornar o país autossuficiente na produção de medicamentos. A declaração ocorreu após encontro promovido na capital fluminense pela Fecomércio e pela Federação das Indústrias do Estado do Rio de Janeiro, a FIRJAN. O candidato teve ainda reunião com representantes do Sindicato Nacional das Empresas de Combustíveis e de Lubrificantes. Samara Martins, do UP, participou de debate na Faculdade de Direito da Universidade de São Paulo, com o tema Segurança Pública e Violência, por que o Estado ainda assassina a juventude negra? Ela também visitou a Universidade Zumbi dos Palmares, na capital paulista. Em mensagem enviada à nossa equipe de reportagem, a candidata ao Planalto se posicionou contra a segurança pública militarizada.
3: O encarceramento da juventude, em especial da juventude negra, é uma das maiores dores, uma das maiores mazelas no nosso país. Nós precisamos acabar com essa lógica de segurança pública militarizada, que entende seu povo como inimigo, que só serve para prender e matar a classe trabalhadora e os lutadores sociais. A desmilitarização das polícias é um dos eixos centrais do nosso programa de segurança pública.
1: Renan Santos, do Missão, visitou a favela do Taquaril, em Belo Horizonte. Em coletiva de imprensa, afirmou que pretende transformar áreas precárias em bairros urbanizados, com saneamento, infraestrutura e moradia digna. Edmilson Costa, do PCB, realizou panfletagem em frente ao edifício da Petrobras, no bairro do Maracanã, e participou do 5º Festival.

0: gente vai transformar essas novas minerais que a gente até então não explorava para que a gente possa desenvolver esse país.
1: Hertz Dias, do PSTU, participou de panfletagem e diálogo com a população em Natal, no Rio Grande do Norte. Também esteve em uma mobilização de trabalhadores da saúde. No ato, destacou uma das principais bandeiras de sua campanha, o fim da escala 6x1 e a redução da jornada de trabalho sem redução dos salários. Defendeu ainda a revogação das reformas que retiram direitos trabalhistas e o fortalecimento dos serviços públicos. Romeu Zema, do Novo, teve encontro com lideranças evangélicas em Porto Alegre. O candidato voltou a dizer que, caso eleito, vai acabar com as betes e elogiou o trabalho das comunidades evangélicas em auxiliar pessoas viciadas em apostas. Rui Costa Pimenta, do PCO, participou do novo programa da Causa Operária TV, intitulado O que Pensa o PCO. Também fez reunião de campanha e embarcou para Porto Alegre. Flávio Bolsonaro, do PL, participa de sabatina na TV Globo após o Jornal Nacional. Wilson Grace, do Democratas, teve reuniões internas e embarcou para Salvador, onde realiza ato de campanha. Clariana Barão, do Democracia Cristã, não teve agenda de campanha nesta sexta-feira. Pablo Marçal, do PRTB, continua impedido pela Justiça Eleitoral de promover atos de campanha. Com produção de Marcela Nogueira, da Rádio Nacional em Brasília, Daniela Longuinho.
2: Uma plataforma de bets que teria movimentado 5 bilhões de reais só em 2025 é alvo de uma operação do Ministério Público Federal e da Receita Federal nesta sexta-feira. A NSX Brasil, dona da Bet Nacional, é investigada por sonegação fiscal, evasão de divisas e lavagem de dinheiro. A Operação Jogo das Sombras cumpre 6 mandados de busca e apreensão em João Pessoa, Paraíba, Recife, Pernambuco e São Paulo, capital. Os agentes apreenderam documentos, equipamentos e dados dos sistemas da empresa investigada. O grupo foi autorizado a operar bets a partir de 2025, mas, segundo a Receita, há indícios de que a atividade já ocorria antes e sem autorização e recolhimento dos tributos devidos. O secretário da Receita Federal, Robinson Barreirinhas, disse que a partir das informações devem ser cobrados cerca de 300 milhões de reais de tributos.
3: A partir de 2025, sabemos que ela movimentou mais de 5 bilhões de reais. No período anterior, durante em torno de 4 anos, a movimentação declarada pelas empresas componentes foi substancial, mas muito menor, em torno de 1,2 bilhão. Então há fortes indícios, evidentemente, de uma movimentação muito maior que foi omitido ao Fisco Nacional. É a partir desses elementos que nós estimamos que o lançamento que vai ser realizado nos próximos dias deve se aproximar aí em algo em torno de 300 milhões de reais.
2: A investigação aponta que o esquema tinha uma empresa de fachada em Curaçao, país do Caribe, para simular que a plataforma atuava fora do Brasil antes da regulamentação do setor. No entanto, eram empresas do grupo aqui mesmo no país que operavam as atividades. Contas mantidas em fintechs teriam sido usadas para esconder a circulação dos valores e quem eram os destinatários finais. Já depois da regulamentação e com a autorização, o esquema foi adaptado para continuar a sonegação fiscal. Despesas supostamente fictícias teriam sido declaradas para pagar menos impostos. Nós procuramos a empresa NSX Brasil e aguardamos um posicionamento. Da Rádio Nacional em Brasília, Gabriel Brum.
4: Estados, Distrito Federal e municípios terão 3 bilhões de reais a mais em limite para operações de crédito em 2026. O Conselho Monetário Nacional, o CMN, aprovou uma resolução que eleva o limite global anual dessas operações para 26 bilhões 625 milhões de reais. A medida amplia os limites tanto para operações de crédito com garantia da União, quanto para aquelas realizadas sem essa garantia. Segundo o CMN, a decisão busca aproveitar de forma mais eficiente o espaço fiscal já previsto para 2026, mas que não tinha perspectiva de ser utilizado até o fim do ano. Com a mudança, os principais sublimites passam a ser de 7 bilhões de reais em crédito com garantia da União, 6 bilhões sem garantia da União, 2 bilhões e 800 milhões para o novo PAC com garantia da União e 2 bilhões e 200 milhões para o novo PAC, sem garantia da União. No entanto, nem todos os sublimites foram alterados pela resolução. Os valores destinados à Empresa Brasileira de Correios e Telégrafos e aos órgãos e entidades da União permanecem inalterados. Dessa forma, os limites de crédito continuam em 8 bilhões de reais para os Correios e 625 milhões de reais para órgãos e entidades da União. A ampliação do limite foi possível

0: Após um levantamento realizado pela Secretaria do Tesouro Nacional, junto aos entes participantes dos programas de reestruturação e de ajuste fiscal e do Programa de Acompanhamento e Transparência Fiscal. Esses programas contam com mecanismos próprios de controle do endividamento, além de acompanhamento individualizado e fiscalização da Secretaria do Tesouro Nacional. A análise identificou a existência de espaço fiscal que, segundo o governo, não deverá ser utilizado até o fim de 2026. Parte desse espaço, considerado ocioso, foi então realocada para os sublimites de operações de crédito de estados e municípios administrados pelo CMN. Reportagem Paloma Custódio.
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4: No sábado, o INMET aponta calor ainda maior no sudeste, mas com mais chances de chuva. Em São Paulo, a mínima sobe para 22 graus e a máxima chega a 33 graus, com pancadas isoladas ao longo do dia. No Rio de Janeiro e no Espírito Santo, o calor também aumenta, com sol entre nuvens. Fique de olho no céu, pode chover rápido e forte em algumas áreas de São Paulo. As informações são do Instituto Nacional de Meteorologia. Sofia Muniz, o tempo e a temperatura.

0: lei complementar, publicada nesta sexta-feira, autoriza a redução de tributos federais incidentes sobre combustíveis. A medida abrange operações de importação, produção e comercialização e estabelece condições para a aplicação das reduções previstas na norma em razão dos impactos econômicos no mercado internacional de energia relacionados ao atual conflito no Oriente Médio. A norma também estabelece regras tributárias para o etanol e prevê crédito fiscal de até 20% para projetos de produção de fertilizantes, além de medidas destinadas a setores estratégicos, como minerais críticos e defesa nacional. O texto determina que eventual redução de tributação federal sobre combustíveis fósseis deverá observar a preservação da vantagem competitiva dos biocombustíveis. Nos casos previstos na lei, a redução da tributação incidente sobre a gasolina poderá resultar na redução a zero das alíquotas incidentes sobre o etanol, observadas as condições estabelecidas. A lei prevê ainda regime fiscal favorecido para os biocombustíveis e possibilidade de subvenção limitada a R$1,2 bilhão para produtores e cooperativas de produtores de etanol hidratado. Da Agência Rádio Gov, em Brasília, Priscila Machado.
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3: O fim de semana promete fortes emoções na rodada 25 do Brasileirão. Sem Arias, que está lesionado, o líder Palmeiras vai ao interior de São Paulo para tentar ao menos manter a vantagem de 6 pontos para o Flamengo diante do Mirassol, dentro do Maião, no domingo, às 18h30. O Verdão chega embalado pela grande vitória conquistada no meio de semana diante do Santos pelas quartas de final da Copa do Brasil. O técnico Abel Ferreira diz qual o diferencial do Palmeiras e fala sobre a satisfação em treinar o grupo.
4: Dedico tudo aquilo que eu posso para servir o clube. O melhor treinador do mundo, ou pelo menos o mais bem pago, está há 15 anos ou há 12 anos no Atlético de Madrid, tem 10 títulos ganhos ou 7 títulos ganhos. Não ganha sempre, ninguém ganha sempre. Portanto, o que me faz estar no Palmeiras é duas coisas. A primeira é que o Brasil abraçou e acolheu o treinador e, mais que treinador, a família do treinador. E a segunda é que eu amo trabalhar no Palmeiras.
3: Já o vice-líder Flamengo teve a semana inteira para se preparar para o clássico diante do Botafogo, que também será no domingo, mais às 16h. O Flamengo negociou o atacante Gonzalo Plata e o equatoriano já nem terá condições de jogo. Ainda na parte alta da tabela, o Atlético Paranaense encara o Fluminense dentro da Arena da Baixada às 11h de domingo. O duelo marca o encontro do terceiro com o quarto colocado. A rodada será aberta no sábado com o Atlético Mineiro e Vitória dentro da Arena MRV, com os dois times com atenção dividida entre Brasileirão e Copa do Brasil. O mesmo acontece com Vasco e Cruzeiro, que também jogam no sábado, só que às 9h20 da noite, em São Januário. A Raposa quer se manter no G5, enquanto o Cruz Maltino sonha em deixar o Z4 o mais rápido possível. Agência Rádio Web, com informações do Brasileirão, Daniela Esperon.
5: Olá, estou chegando com mais um Giro de Notícias, eu sou Alan Barbosa e você acompanha os destaques do momento. O Orçamento Federal para 2027 deve prever aporte de 6 bilhões de reais para os Correios. A informação é do jornal Folha de São Paulo. O projeto da Lei Orçamentária Anual tem prazo final para ser enviado ao Congresso Nacional no dia 31 de agosto, segunda-feira. O aporte está dentro de uma cláusula pedida pelos bancos do Brasil, Caixa Econômica Federal, Bradesco, Itaú e Santander. As instituições concederam um empréstimo de 12 bilhões à empresa no fim do ano passado. A operação do Ministério Público e da Receita Federal nesta sexta-feira fez buscas e apreensões em endereços ligados ao grupo NSX, dono da Bet Nacional. O grupo de apostas teria movimentado mais de 5 bilhões de reais apenas em 2025, antes da regulamentação do setor. De acordo com o Ministério Público, há indícios de que a Bet tenha criado uma empresa de fachada no exterior para simular que a operação era realizada fora do país. Os mandados foram cumpridos em João Pessoa, Recife e São Paulo. A quantidade de pessoas mortas pela avalanche de lama que atingiu a região entre o Nepal e o Tibete somou 543 vidas nesta sexta-feira. Outras 1.500 pessoas são tidas como desaparecidas e as buscas continuam. Análises preliminares apontam o colapso de uma geleira como causa do desastre. Atenção, professores e professoras! 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Podem participar estudantes do 8º e 9º anos do ensino fundamental e do 1º e 2º anos do ensino médio. Acesse onee.org.br. Inscreva sua escola e participe. Uma iniciativa da ANEEL, coordenada pelo Instituto Abrade e realizada por 48 distribuidoras de energia elétrica. A população brasileira cresceu 0,37% em relação ao ano passado. De acordo com o IBGE, o Brasil conta com 214.211.951 habitantes. No censo de 2022, o país tinha 203.062.512 habitantes. Os cinco municípios mais populosos do país são São Paulo, com 11.911.337 pessoas, Rio de Janeiro, com 6.731.133 moradores, e Brasília, com estimativa de 3.009.996 pessoas. O Giro de Notícias é uma produção da Agência Rádio Web, texto e apresentação Alan Barbosa, edição Thiago Pedruzzi.
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Olá, ótima manhã para você, bom dia! 8 horas 52 minutos aqui na província. Como é que foi aí a sua noite? Como está sendo também a sua manhã? Tudo bem, numa boa? Graças a Deus. Vamos juntinhos até o meio-dia, tocando sucesso, trazendo informação no seu rádio. Você já estava conferindo por aqui sucessos aí durante a madrugada e também agora há pouco tivemos aí notícias importantes. Também a palavra dos candidatos à nossa presidência, a palavra, a agenda, né, dos candidatos à presidência. E também você já acompanhou por aqui também os spots da Justiça Eleitoral e também as inserções aqui na nossa programação. E claro, vamos juntos até o meio-dia tocando música pra você, muito sucesso, muita novidade, muito lançamento. Não deu tempo da gente tocar ontem, vamos tocar hoje. Daqui a pouquinho chegando junto comigo, Cris Marques, trazendo a sua previsão astral pra essa manhã, que é de sol agora, né? No momento. Cidade Patrimônio Mundial apresentando agora 21 graus. Possibilidade de chuva agora é zero, umidade 75 e ventos de 6 quilômetros. Muita água nessa hora, parte da manhã é essencial você beber bastante água, ok? Tá tomando aquele cafezinho gostoso aí, é bom demais, né? Também notícias aqui da Cidade Patrimônio Mundial através da Central Província, que você também acompanha e segue aí no Instagram. E as melhores agências do rádio brasileiro, a MIT Brasil 61, Rádio Web, a notícia atualizada para você nesta manhã de sábado. Muita coisa boa, claro, por aqui vou, ó, trazendo sucesso para você e a notícia. 29 de agosto, assinatura por Dom João VI da convenção em que era reconhecida a independência do Brasil em 1825. Também desmembramento do Paraná da província de São Paulo, 1853. Hoje também Dia Nacional do Combate ao Fumo. Elevação de Curitiba à categoria de província com a denominação de província do Paraná pela Lei 704 de 19 de dezembro de 1853. Hoje também aconteceu o início da construção da estrada de ferro Mauá, a primeira do Brasil, em 1852. E hoje também nasceu a Lei Jardim, em 1730, de histórico para a cidade de patrimônio. Tem um cantor também, muito famoso, para mim o melhor de todos os tempos, que faria hoje 68 anos, daqui a pouquinho vamos falar sobre ele. Aquele abraço para você na sua casa, no seu carro, no seu trabalho. Alô, padaria da estação, aí eles acordam cedinho, por volta de 4h30, praticamente não para, né, a padaria da estação. José Maria, toda a sua equipe acompanhando a gente, eles que levam os pães também a outros locais, a outras padarias. A gente acompanha o trabalho de vocês aí, um bom dia. Mandar um abraço também ao nosso amigo Luiz, tá ligado agora aqui no, na portaria do IEF. Radinho tá ligado na província, alô Luiz. Segundo ele, hoje vai dar um dia quente, de sol. Ontem acompanhei também lá no MG1, MG2, né? A apresentadora do MG2 falando que vamos ter onda de calor esses dias. Será? Agora 21 graus.

de Ouro Preto, nosso secretário de Agropecuária, Tião, esteve em Santa Rita. Lá o cultivo de cogumelo, gente, ganha espaço como uma nova alternativa de produção rural. Santa Rita, que tem um destaque aí da Pedra Sabão. A Pedra Sabão, que é exportada mundialmente, reveste o Cristo Redentor, é referência mundial. E agora, no sítio do Baú, na localidade de Bom Retiro, em Santa Rita, o casal Geraldo e André. Geralda e André cultivam diferentes variedades de shimeji, com acompanhamento e assistência técnica da Secretaria Municipal de Agropecuária. Uma produção que valoriza a agricultura familiar e abre novas possibilidades para os produtores do município. Um abraço, Santa Rita! Ao nosso secretário Tião também um abraço! E ele hoje faria mais um ano de idade, é um dos melhores cantores aí de todos os tempos.

Tense, apelidado de Rei do Pop, considerado uma das figuras culturais mais significantes do século XX e um dos maiores artistas da história da música. Ao longo da sua carreira de 4 décadas, suas conquistas musicais ao redor do mundo e sua vida pessoal publicizada, né? Fizeram dele uma figura global na cultura popular. Por meio da música, dança e moda, ele proliferou a performance visual para cantores de música pop e popularizou movimentos da dança de rua, incluindo

Para você ouvindo a província, descendo agora para Mariana, passando aí na Praça Tiradentes, tá chegando na padaria da estação. Manda um abraço aí pro Zé. Nasceu 29 de agosto de 58.

0: Michael Jackson faleceu aos 50 anos de idade em 25 de junho de 2009. Se estivesse vivo, ele teria completado 68 anos. Completaria hoje 68 anos. Michael Jackson, Jackson 5. Vamos tocar essa durante o programa, 8h59 aqui na província. Bom dia, a gente começa sempre com a palavra do padre Ezequiel Dalpozo aqui na nossa programação. Posso ser feliz com as adversidades da vida.
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2: Olá, meu amigo, olá, minha amiga. Eu quero desejar a vocês muita luz para este dia. Que nós possamos, com o nosso trabalho, com o nosso empenho, fazer bem todas as coisas e conquistar a realização que o nosso coração busca e precisa. Eu gostaria de conversar sobre a felicidade a partir da pergunta: quando a vida nos reserva algo difícil, mesmo assim é possível ser feliz? Se nós olhamos para a Bíblia, Jesus mostrou-nos nas bem-aventuranças um caminho para a verdadeira felicidade. E ele dá 8 atitudes para isso. Ele chama bem-aventuradas as pessoas que choram, que sofrem perseguições, que são pobres, que precisam sofrer injustiças. O caminho da felicidade verdadeira que ele aponta não passa ao lado das experiências negativas da vida. Jesus é consciente e sabe que felicidade também rima com sofrimento. Na montanha das bem-aventuranças, Jesus enfoca nossa vida como ela é e nos aponta um caminho de como, apesar de tudo, podemos ser felizes na realidade muitas vezes ameaçadora do mundo e da nossa vida. Nós poderíamos destacar aqui 2 bem-aventuranças que comprovam isto. Na 2ª bem-aventurança, Jesus promete aos que choram que serão consolados. A vida não é sempre apenas feita de sucesso e felicidade exterior. Nós perdemos pessoas queridas e nós também perdemos várias oportunidades. Quem não lamenta as experiências de perda em sua vida seca interiormente. Verdadeira alegria só sente quem sabe também vivenciar o sofrimento. Quem reprime e quer reprimir todos os sentimentos negativos da sua vida também não terá parte nas alegrias. Isto vale também para a relação conosco mesmos, que é tão importante para o caminho da felicidade. Mesmo que alguém reconheça suas deficiências e fraquezas e as perceba e as chore nesse sentido, sentirá nisso o amparo de Deus. Deus vai ajudá-lo para que através da deficiência entre em contato com sua verdadeira natureza. Se eu expresso aquilo que estou vivendo, isso retorna para mim em alegria. Se eu expresso a dor, isso, a partir do amparo de Deus, volta para mim em alegria e satisfação. Por isso, quando falamos em felicidade, nunca devemos falar no sentido de prazer e diversão superficial. Não é uma felicidade barata e efêmera, onde nós nos movemos em torno de nós mesmos e evitamos tudo o que é negativo no mundo. Mas quando falamos em felicidade, falamos numa felicidade possível na realidade em que nós estamos vivendo. Também assumindo as coisas negativas, assumindo o mundo e a vida como ela se apresenta. Se ali conseguimos caminhos de superação e de compreensão de toda essa realidade, então nós vamos ser verdadeiramente felizes. Um forte abraço para você, que Deus te abençoe, abençoe a tua família, abençoe aquilo que se apresenta como negativo e às vezes a gente não compreende, e abençoe a tua busca de felicidade. Em nome do Pai, do Filho e do Espírito Santo. Amém.
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0: Amém, a sua bênção, Padre Ezequiel. Um bom dia para o senhor. 9:04 na província. Chegamos ao dia 29, Márcia.
3: Dia 29. Medite e alcance seus objetivos. Dia bom para todos os signos. Após as intensas movimentações do eclipse, esse será um dia bom para integrar os aprendizados recentes e reorganizar os próximos passos. Evite se precipitar. Permita que as mudanças se acomodem naturalmente. Não tome decisões definitivas. Faça um escaldapés com calêndula, jasmim e lavanda para despertar a criatividade. A cor de hoje é verde. O aroma é beijoim. O anjo é o Lauviá, Deus admirável. Horário bom das 5h20 às 5h40. O salmo é 8. A pedra é pirita, que está din-din. O banho é melissa. Hoje é dia de São João Batista. Amém. Hoje é o ritual anual de Gelede na Nigéria para afastar os espíritos malignos. Número da sorte 7. Evite deixar a porta de entrada alinhada com as dos fundos, com uma varanda ou janela, pois dessa forma as energias entram por uma e saem por outra. Decreto. Eu sou a força da meditação. Meditar. Aprenda a meditar.
0: Meditar. Bom dia para você, Márcia. 9

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1: 9:06, um bom dia para você ligado em 98.7. Nossos companheiros já estão por aqui, Cris Marques, o Tony Silva, também Bruno Mendes e o Hudson, para trazer as informações desta manhã de sábado, 9:06 na província. Bom dia para começar, aniversariante de ontem, Paula Fernandes e Zezé de Camargo, é lançamento para você.

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1: 9h10, bom dia pra você, Paula Fernandes e Zezé de Camargo, pra você e eu sem você. Eu sem você, Cris. Sou caçador sem caça. Chega mais!
2: Olá, meus amores, muito bom dia. Já tô chegando com as previsões astrais pra você. Hoje é sabadão, hein? 29 de agosto de 2026. É o mês acabando. Setembro vem aí. Comemora-se nessa data o Dia Nacional do Combate do Fumo e Dia Internacional do Gamer. Estamos vivendo a 35ª semana do ano já e na lua cheia. Paga velhinhas hoje é a cantora Solange Almeida e as atrizes Luana Piovani e Alessandra Negrini. Parabéns, parabéns a todos que estão de aniversário hoje. Muitas felicidades, parabéns pra você. Os nascidos em 29 de agosto são de signo de Virgem, com a personalidade de Escorpião. São pessoas inteligentes, assimilam as coisas e as situações com facilidade, tudo o que se propuser a estudar. Podem ser críticos, irreverentes e irônicos em suas observações, mas não deixem de ser justos com os demais, pois têm o sentido da justiça e da verdade. Esses são os nascidos no dia de hoje. Então vamos abrindo as previsões falando para os arianos e arianas de 21 de março a 20 de abril. Áries, aproveite a chance por ordem no ambiente doméstico. O foco de suas atenções vai estar na família. Há uma tendência à autocrítica e disposição para criticar os outros. Divergências devem ser contornadas para evitar confrontos que podem ser definitivos, inclusive no romance Áries. Número de sorte hoje, 97, a cor é rosa. Olá, Touro, de 21 de abril a 20 de maio. Touro, não deixe de contar com o apoio da família. A segurança que precisa virá através das suas relações de parentesco. Aproveite o dia de folga para relaxar. Tanto a paquera quanto o namoro são as relações mais sólidas, serão favorecidas pelos astros. Só não aproveita quem não quer. Número de sorte 77, a cor é roxo hoje, Touro. Gêmeos. Alô, Gêmeos, 21 de maio a 20 de junho. Gêmeos, os projetos começados hoje, principalmente em equipe, tendem a ser bem-sucedidos, embora possa ter algumas desavenças com pessoas de autoridade. Você estará mais confiante hoje para enfrentar qualquer situação. O setor afetivo receberá atenção especial dos astros. Número de sorte para esse sabadão 30 e a cor é marrom. Olha, daqui a pouquinho eu volto com Câncer, Leão e Virgem. Não saiam daí não, é rapidinho.
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4: 29 de agosto, 1993, chacina de vigário geral no Rio de Janeiro deixam 21 pessoas mortas. 1997, Netflix é lançado como um serviço de aluguel de DVD na internet. 2005, furacão Katrina devasta grande parte da costa do Golfo dos Estados Unidos, da Louisiana até o Panhandle da Flórida, matando cerca de 1.836 pessoas. 2022, guerra russo-ucraniana. A Ucrânia inicia sua contraofensiva ao sul de Oblast de Kherson, culminando, eventualmente, na libertação da cidade de Kherson.
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5: O Vasco da Gama está muito próximo de voltar a ser um time SAF. A justiça autorizou uma nova etapa no processo da venda do Vasco da Gama. Foi publicado o edital que estabelece as regras para a disputa pelo controle de 90% do capital social da SAF do Vasco. Com essa publicação, potenciais investidores passam a ter a possibilidade de apresentar propostas concorrentes. A oferta apresentada pelo empresário Marcos Lamáquia, primeiro interessado em formalizar a proposta, servirá como referência mínima para a disputa. O edital permite também que os outros interessados apresentem propostas sob sigilo. Outra obrigação prevista no edital é a garantia do equilíbrio financeiro da nova SAF durante os 5 primeiros anos. Se as receitas geradas pela própria empresa não forem suficientes para cobrir os custos, o controlador deverá assumir integralmente as despesas operacionais e os investimentos necessários.
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2: Olá, a partir de agora você ligada no Tititi no seu rádio. Larissa Manoela está de volta à música. Depois de 4 anos sem lançar um trabalho musical, a atriz e cantora apresentou uma nova versão do clássico de A Noviça Rebelde, Edways. A escolha da música não foi por acaso. A canção faz parte da história artística de Larissa desde os primeiros anos da carreira. O retorno aconteceu na última segunda-feira e dividiu opiniões nas redes sociais com alguns internautas criticando o cover. E na volta eu vou falar de Pabllo Vittar e Ana Castela.
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13: Este é o Giro de Notícias, eu sou Beatriz Cor e você acompanha os destaques do momento. A Justiça de São Paulo concedeu a Casas Bahia proteção de 180 dias contra ações e execuções de credores após a varejista pedir a recuperação judicial com dívida de 17 bilhões e 300 milhões de reais. A decisão busca evitar uma corrida contra o patrimônio da empresa e preservar a igualdade entre credores. A medida não abrange dívidas fiscais e alguns créditos trabalhistas e extraconcursais. O presidente dos Estados Unidos, Donald Trump, afirmou nesta sexta-feira que prepara medidas para reduzir a concentração no setor de carnes e permitir que agricultores e pecuaristas processem a própria produção. As 4 maiores empresas controlam cerca de 85% do mercado, incluindo a brasileira JBS e a National Beef, ligada à MBRF. A iniciativa ocorre em meio à alta dos preços da carne e acusações de cartel. O governo também prepara ações para apoiar pequenos processadores. A ONG de Êxodos Road Brasil apontou possíveis conexões do PCC com um complexo de tráfico humano e golpes eletrônicos no Camboja. A informação é de reportagem da Folha de São Paulo. Vítimas relatam trabalho forçado, ameaças e torturas, além do uso do nome da facção para intimidação. A Polícia Federal não confirma investigações sobre o caso. O banqueiro Daniel Vorcaro, dono do Banco Master, prestou depoimento à Polícia Federal nesta sexta-feira, diretamente da carceragem da Papudinha. Ele negou corrupção envolvendo ex-diretores do Banco Central e voltou a demonstrar interesse em delação premiada. A Polícia Federal já rejeitou 2 propostas anteriores por falta de provas e elementos novos. O depoimento integra as investigações da Operação Compliance Zero. O Giro de Notícias é uma produção da Agência Rádio Web. Texto e apresentação, Beatriz Coan.

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7: 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E nós dois deitados numa rede. 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E o Beto Palácio tocando na rádio essa música.

E vamos seguindo com mais previsões. Hora de falar para Câncer. 21 de junho e 21 de julho. Câncer, não se surpreenda se você conseguir um cargo de confiança. O astral favorece as relações com pessoas de poder. Tudo que conseguir nesse dia será através do seu esforço e dedicação ao trabalho. Nada vai cair do céu não, Câncer. No amor, a segurança e a lealdade serão valorizadas. 70 é seu número de sorte. A cor é preto, Câncer. Olá, Leão. De 22 de julho a 22 de agosto, Leão, a sua estrela vai brilhar intensamente em atividades esportivas ou tarefas que exijam criatividade. Tudo que envolva lazer e diversão pode reservar momentos de muitas alegrias. No campo sentimental, não perca a chance de reavaliar a sua vida amorosa para acertar os ponteiros. Número de sorte 87, a cor é rosa, Leão. Virgem. Alô, Virgem, de 23 de agosto a 22 de setembro. Virgem, não menospreze a concorrência no ambiente de trabalho. Procure somar forças com os colegas. No campo afetivo, é preciso ter cuidado com a mania de grandeza. Você será desafiada a pensar mais no bem-estar dos outros, inclusive de quem você ama, do que em si mesma. Número de sorte é 52 e a cor é vermelho, Virgem. E daqui a pouquinho, Libra, Escorpião e Sagitário. Eu volto já.

0: Jota Quest Negra Lee, pode chegar, fica bem à vontade. 9h28, Cris Marques, mais previsões, manhã de sabadão na província.
1: Vamos seguindo, tem mais previsões chegando para você. Libra, 23 de setembro, 22 de outubro. Libra, cuidado com seu comportamento desregrado. Você corre o risco de quebrar dietas, adiar compromissos e descumprir o que prometeu, hein? Economia é a palavra de ordem no dia. E o sentimento de posse pode desgastar relação a dois. Atrito com Câncer e Capricórnio. 11, hoje é seu número de sorte, a cor é branco, Libra. Escorpião. Alô, Escorpião, de 23 de outubro a 21 de novembro. Escorpião, a lua escorpiana deixa você mais idealista e preocupada com o bem-estar social. Não se surpreenda se tiver ideias revolucionárias este dia. Há boas vibrações para quem participa de grandes instituições ou deseja estimular qualquer parceria. Número de sorte, Escorpião, aposte no 71 e a cor é verde. Sagitário. Hora de falar para Sagitário, de 22 de novembro a 21 de dezembro. Sagitário, você pode estar um pouco confuso em relação às suas aspirações profissionais. Não culpe o outro se as coisas não saírem como você queria. Corra atrás dos seus interesses sem precisar pisar em ninguém. E há chance de você realizar os seus sonhos de amor. Número de sorte 27, a cor é lilás, Sagitário. Daqui a pouquinho, mais previsões para você. Eu volto com Capricórnio, Aquário e Peixes. E já.

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3: 9h33 na província. Bom dia, Tiaguinho. Billy SP em busca da minha sorte. Cris Marques, previsões as últimas de hoje. Sabadão, 29 de agosto, 9h34 agora.
4: Tá ligadinho aqui nas previsões astrais? Vem comigo, último bloco chegando pra você. Começo com Capricórnio, de 22 de dezembro a 20 de janeiro. Capricórnio saberá se adaptar em situações com facilidade. As parcerias vão exercer um papel fundamental no seu progresso. E quem trabalha com o público pode esperar um dia feliz, só que terá que tomar medidas rígidas com relação a dinheiro. Forte união no romance, Capricórnio. 73 é seu número de sorte para hoje, a cor é vinho. Alô, Aquário, de 21 de janeiro a 19 de fevereiro. Aquário, é hora de mostrar com quantos paus se faz uma canoa. Um acontecimento repentino vai lhe mostrar que é importante a ajuda que os outros oferecem. No campo sentimental, não insista em retomar uma relação problemática. Será mais fácil cortar o mal pela raiz. Número de sorte é 74, Aquário, e a cor é creme. Peixes. Alô, alô, peixes, de 20 de fevereiro a 20 de março. Peixes, você se sentirá motivado a conquistar algo que antes julgava impossível. Será melhor você somar forças do que tentar agir isoladamente hoje. E quem trabalha em equipe pode obter ótimos resultados.

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4, Billie Jean. A gente ouviu também a Ana Castela, Olha Onde Eu Tô. 9h44, daqui a pouco tem pra você novela, esporte, notícia. Ela também tá fazendo aniversário hoje e vai cantar agora pra gente com Michael Sullivan, Solange Almeida, Fui Eu.

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0: 9h56, Cris Marques, a nobreza do amor.
1: Sábado, e eu tô chegando já com as emoções da sua novela preferida. Vamos com as emoções da novela das seis, A Nobreza do Amor. Virgínia pede mais um favor a Sebastião. E Mirinho descobre que Tony e Alica já marcaram a data do casamento. E vai, claro, ficar arrasado. Enquanto isso, Dumi começa a se recuperar. E pergunta por Kênia. Binta e Gendal continuam provocando a princesa. E uma novidade pode mudar tudo em A Nobreza do Amor. José entrega ao Mar uma carta da Rainha Meneme. E com o apoio dela, Omar anuncia que eles já podem voltar para a Batanga. É, muitas emoções em A Nobreza do Amor. Na segunda tem mais, mas daqui a pouquinho a novela das sete.
2: Celebridades, quem deixou saudade? Em 29 de agosto de 2008, morre Alcir Portela, ex-jogador e treinador de futebol, com carreira marcante no Vasco da Gama. Alcir Portela foi o quarto jogador com maior número de partidas disputadas pelo clube, 511 jogos no período entre 1963 e 1975. Além de capitão do time, campeão nacional em 1974, integrou a equipe que venceu o Campeonato Carioca de 1970. Capitão durante 10 anos, jamais foi expulso de campo.
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4: O Brasileirão da Série A volta a ter bola rolando neste final de semana. 25ª rodada começa neste sábado com 3 jogos. Às 18h30 na Arena MRV, Atlético Mineiro e Vitória. 8h da noite no Morumbis, São Paulo e Red Bull Bragantino. E às 9h20 da noite em São Januário, Vasco e Cruzeiro. Amanhã, domingo, às 11h da manhã na Arena da Baixada, Atlético Paranaense e Fluminense. 16h tem clássico carioca no Maracanã, Flamengo e Botafogo. No mesmo horário, clássico paulista na Neoquímica Arena, Corinthians e Santos. 18h30, mais 2 partidas. No Maião, Mirassol e Palmeiras. Na Arena do Grêmio, Grêmio e Chapecoense. Às 19h30 do domingo, na Arena Fonte Nova, Bahia e Internacional. O complemento da rodada só vai acontecer na segunda-feira, 20h no Mangueirão, com o duelo entre Remo e Coritiba.
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7: Aí o palestrante, coach financeiro, diz que o primeiro passo para a gente ser bem sucedido na vida financeira é anotar. Anotar todos os gastos, anotar todas as despesas e anotar o dinheiro que ganha. Sabe por que eu não anoto? Porque eu sei que o final do mês o dinheiro não vai dar mesmo. Então eu recebo, pago um bocado das contas, o resto eu deixo mais para frente e vou levando. Esse mês eu pago a metade, mês que vem eu pago 40%. Porque se eu for anotar, a única coisa que vai acontecer é eu ter maior consciência do rombo que é a minha vida financeira. Então eu vou levando sem anotar mesmo. Esse mês eu pago 40% das contas, mês que vem eu pago 30%. E aguardando a misericórdia do Pai para que aconteça um milagre.
8: E eu consiga sair desse endividamento. Mas anotar não resolve nada não, porque anotar a gente entra em depressão, que a gente vai vendo os números e o tamanho do fumo que tá entrando. O grosso é difícil.
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1: Esse é o Tititi no seu rádio, que já tá de volta, hein? Pabllo Vittar e Ana Castela deixaram de se seguir no Instagram e levantaram rumores de uma possível briga. A sertaneja apareceu em uma foto com o deputado Nicolas Ferreira fazendo o número do PL. Depois, Pabllo divulgou novos trabalhos e pediu aos fãs que fizessem o L. Gesto associado ao presidente Lula. Nas redes sociais, muita gente interpretou o pedido como uma indireta para Ana Castela. Até agora, nenhuma das duas confirmou o motivo do afastamento. E na volta, falando de Virgínia Fonseca e das filhas. É daqui a pouquinho.
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1: Bom dia pra você, 10:01 na província, sabadão, 29 de agosto, por aqui, sucesso, informações no seu rádio. Daqui a pouco tem mais novelas, esporte e notícias desta manhã de sábado. Bom dia!

0: Gente!
1: É, mané!
0: Gostou dessa moda?
2: Gostei, muito popular, muito boa e tá cheio de corno por aí. Tá cheio de chifrudo por aí, vamos aceitar, gente!
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0: Ligados na província e na Piedade, o casal de Charás. Bacana demais. Bom dia para vocês, obrigado pela sintonia com a gente. 10h10, hora certa, posto Ouro Preto, aí ao lado da Cooper Ouro.
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2: 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E a hora certa.
3: Bom dia pra você, província, 10h19.
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8: Heróis da oração. Sem a oração, Noé não teria construído a arca. Abraão não seria pai da fé. Isaac não teria recebido uma virtuosa esposa. Sem a oração, Jacó não seria Israel. José não teria vencido. Moisés não seria grande como líder se o seu lugar preferido não fosse o Monte Horeb, Monte da Oração. Sem a oração, Elias não seria o homem do fogo. Eliseu não seria movido pelo sobrenatural de tal forma que até nos seus ossos havia unção. Sem a oração, Ana não teria tido um filho. Salomão não seria o homem mais sábio da terra. Sem a oração de Josué, o sol não teria parado. Sem a oração, Neemias não seria o grande construtor do muro de Jerusalém. Os três jovens hebreus não seriam libertos da fornalha. Daniel não seria milagrosamente guardado ao ser lançado na cova dos leões, se não fosse homem de oração. Assim como os heróis da fé, sejamos também heróis da oração.

0: coloridos, com aromas adocicados e aparência moderna, os cigarros eletrônicos têm conquistado cada vez mais espaço entre crianças e adolescentes. Apesar de proibidos no Brasil, os chamados vapes se transformaram em um novo desafio no combate ao tabagismo e preocupam especialistas pelos riscos à saúde. O epidemiologista e consultor médico da Fundação do Câncer, Alfredo Scaff, alerta sobre os perigos no uso do dispositivo.
1: O vape está longe de ser um produto inofensivo. Ele contém nicotina em altas concentrações. Esse dispositivo expõe as crianças a diversas substâncias tóxicas que podem provocar inflamação pulmonar grave, doenças cardiovasculares, câncer e outros danos à saúde. Muitos jovens começam pelo vape por acreditar que ele é mais seguro que o cigarro convencional, mas isso não é verdade. Por isso, é fundamental reforçar a prevenção e proteger as nossas crianças e adolescentes.
0: O artigo 243 do Estatuto da Criança e do Adolescente já prevê punição para quem vender ou fornecer a menores de idade produtos cujos componentes possam causar dependência física ou psíquica. Como os cigarros eletrônicos carregam substâncias altamente viciantes, áreas do direito já aplicam o artigo de forma interpretativa para punir quem fornece esses aparelhos a crianças e adolescentes. No entanto, segundo especialistas, é preciso garantir que a legislação seja clara também em relação a esses dispositivos. Alfredo Scaff ressalta que é urgente adotar medidas concretas de prevenção, fiscalização e proteção legal, garantindo que a legislação dificulte cada vez mais o acesso dos jovens aos novos produtos com nicotina.
1: Embora o ECA já proteja as crianças e adolescentes contra produtos que possam causar dependência, os vapes não aparecem de forma explícita na lei, e essa atualização é super importante para fortalecer a proteção e facilitar a fiscalização. Incluir essa proteção de forma clara no estatuto reforça a prevenção e deixa uma mensagem inequívoca de que crianças e adolescentes devem ser protegidas da dependência da nicotina e dos riscos à saúde causados pelos cigarros eletrônicos.
0: Um estudo recente do Colégio Real de Pediatria e Saúde Infantil da Inglaterra alerta que, além de problemas respiratórios, dependência de nicotina e maior probabilidade de iniciar o consumo de cigarros convencionais, o uso de vapes também pode estar associado a problemas de saúde bucal, além de sintomas e condições relacionadas à ansiedade e depressão. Segundo a Organização Mundial da Saúde, mais de 8 milhões de pessoas morrem por ano em decorrência do uso do tabaco. Neste sábado, é celebrado o Dia Nacional de Combate ao Fumo. No Rio de Janeiro, serão realizadas ações de saúde pública contra o vício. A programação conta com rodas de conversa e atividades físicas, além da divulgação do programa de controle do tabagismo voltado para quem deseja parar de fumar, seja cigarro convencional, eletrônico ou outros dispositivos, como explica o secretário municipal de saúde, Rodrigo Prado.
2: Além do cigarro convencional, existem os dispositivos eletrônicos de fumar, que também trazem muitos riscos à saúde. O programa de controle do tabagismo está presente em todas as 240 unidades de atenção primária da Prefeitura do Rio. O tratamento estimula hábitos de vida mais saudáveis e conta com diferentes estratégias terapêuticas, como consultas especializadas, grupos de apoio e tratamento odontológico. Se você é fumante e precisa de ajuda para parar de fumar, é só ir até uma clínica da família e entrar no programa de controle do tabagismo.
0: Segundo especialistas, o tabagismo continua sendo uma das principais causas de morte evitável no mundo. Se você quer parar de fumar, lembre-se que o SUS, Sistema Único de Saúde, oferece tratamento gratuito e suporte psicológico e médico, procure uma unidade de atenção primária mais próxima de sua residência para receber orientações e iniciar o tratamento. Para saber onde buscar atendimento na capital fluminense, basta acessar o portal prefeitura.rio/onde-ser-atendido. Da Rádio Nacional, no Rio de Janeiro, Solimar Luz.
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4: Termina nesta segunda-feira, 31 de agosto, o prazo para renegociar dívidas do FIES pelo novo Desenrola Brasil. A renegociação pode ser feita por estudantes com financiamentos firmados até 2017, que estavam em 4 de maio de 2026, na fase de amortização. Esse é o período em que o estudante começa a pagar o valor principal do financiamento e os juros acumulados para quitar a dívida após terminar a faculdade. É possível renegociar contratos que estão com as parcelas em dia ou em atraso, inclusive daqueles estudantes já inscritos, em cadastros de inadimplentes. Dependendo do perfil da dívida e da quantidade de dias de atraso das parcelas, os benefícios podem ser aplicados para quitação à vista ou para o parcelamento. Os descontos e as condições facilitadas do Desenrola FIES 2026 podem ser consultados nos canais das instituições responsáveis pelos contratos, Banco do Brasil e Caixa. E nos aplicativos desses bancos, o estudante consegue também formalizar a renegociação, mas é possível ainda o atendimento presencial nas agências. O FIES é o programa federal que oferece financiamento para quem deseja estudar em uma instituição privada de ensino superior. Após a formatura, o estudante devolve o valor financiado pelo governo com juros baixos e condições facilitadas, respeitando o limite de renda do ex-estudante. Com informações da Agência Brasil, da Rádio Nacional em Brasília, Oussama El Ghauri.
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6: Tá ligado aqui no Tititi? Vamos seguindo então, porque um vídeo de Virgínia Fonseca reencontrando as filhas Maria Alice, Maria Flor e Madri viralizou nas redes sociais. Isso porque as meninas demoraram para abraçar a mãe. A reação gerou debate na internet. Enquanto alguns internautas estranharam o comportamento das crianças, outros defenderam Virgínia e criticaram Zé Felipe pelo pouco tempo que passou com as filhas antes da viagem delas para a Espanha. No próximo bloco, o assunto vai ser ele, Bruno Cardoso, vocalista do Sorriso Maroto.
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3: É show da manhã. Bom dia, 10:30 na província, sabadão, 29 de agosto, por aqui mais sucesso e informações no seu rádio. Daqui a pouco tem mais novela, esporte, notícias desse sabadão. Mais música pra você. Murilo Huff, lançamento Pior Saudade.

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0: Eu queria só aproveitar essa oportunidade pra ficar mais um pouquinho de tempo com ela. Então vamos fazer uma capela. Pode ser? Vai, vai, vai. Vai isso, vai, só na viola, só na viola. Pode ser? Pode ser mesmo só o refrão? Você pode cantar o refrão? Só pra eu admirar mais um pouquinho, pra gente ficar aqui. Tá. Agora estou sozinha precisando de você.
1: Oh, de você. E você não tá por perto pra poder me ajudar. Na palma da mão.

0: Elton John ao vivo no seu rádio Nikita, 10h45, 15 para as 11 na província. A gente ouviu também Desejo de Amar com Gica e Eliana de Lima, 15 para as 11. Aqui a sua manhã é show, daqui a pouco tem novela, esporte e notícias.
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0: Simone Mendes é sucesso na manhã de sábado. Me ama ou me larga. Som de faculdade, Zé Felipe, não vou te bloquear. E Maiara e Maraíza, já te namoro. 5 faltando para as 11. Cris Marques, por você. Sábado, Cris.
1: Vamos que vamos, tem mais emoções chegando pra você. Agora é hora de você acompanhar as emoções da novela Por Você. Hoje, Peixe e os irmãos conseguem fugir da casa de acolhimento. Bela fica desesperada e vai pedir ajuda a Gabriel para encontrar as crianças. E Juarez também sai à procura deles. Os irmãos tentam voltar para a antiga casa onde moravam com Julie, mas descobrem que outra pessoa está morando lá. E depois eles têm a mochila roubada e acabam se abrigando embaixo do viaduto. E agora, hein? Como será que essa história vai terminar? Ligadinhos nessa novela, amanhã você confere mais comigo, mas daqui a pouquinho a novela das 9.
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3: Aconteceu ontem a abertura da 25ª rodada do Campeonato Brasileiro da Série B. Foram 3 jogos e, por coincidência, o mesmo placar, com os mandantes vencendo nas 3 partidas. Na Serrinha, o Goiás derrotou São Bernardo 2-1. No Jorge Ismael de Biase, vitória do Novo Horizontino 2-1 no Sport. E nos Aflitos, de virada, o Náutico derrotou o Atlético também por 2-1. A rodada vai seguir hoje com apenas uma partida. Às 18 horas no estádio Santa Cruz, tem Botafogo de Ribeirão Preto e Cuiabá. O que acontece com as equipes que venceram ontem? O Goiás subiu para a 9ª posição com 36 pontos. O Náutico deu uma fugida ali próximo da zona de rebaixamento. Agora é o 11º com 34 pontos. Já o Novo Horizontino, que estava no G6, agora é o 3º colocado com 43 pontos ganhos.
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5: Hein, tá feio, Paulo. Bicicleta não cai mais a corrente. Porta de geladeira não dá choque mais. Os homens que gostam de mulher, cada dia que passa diminui. Todo dia que passa diminui os homens que gostam de mulher. Salão corta cabelo agora é barbershop. Manicura agora é Nails Design. Não tem vendedor de rede mais, vendedor de crediário, panela de alumínio batido. Agora é tudo coach, dando palestra para como ser microempreendedor individual e faturar de 100 a 170 mil semanais só com celular sem fazer nada. Não existe mais comida caseira, agora é tudo gourmet. E a pessoa que não fizer academia e ficar postando toda hora nas redes sociais na academia, daqui um dia não vai tirar nem título de eleitor mais. Nem documento mais não vai tirar a pessoa daqui um dia. Você vai chegar para tirar um documento, tirar um CPF, fazer um cadastro no CAIS, a pessoa vai falar: você faz quantos meses de academia? Ah, não comecei ainda não. A pessoa, você não tem direito nem de tirar documento. Você não pode participar mais da sociedade, nem da vida e nem das coisas mais lindas. É difícil.
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1: Vamos que vamos, porque eu tô de volta com mais Tititi no seu rádio. Bruno Cardoso, vocalista do Sorriso Maroto, precisou de atendimento médico de emergência após chegar a Natal. O cantor teve uma queda de pressão causada por desidratação e gastroenterite e chegou a ser hospitalizado. Apesar do susto, Bruno se recuperou a tempo e cumpriu a agenda de shows do Festival de Samba da cidade. Nas redes sociais, ele tranquilizou os fãs e agradeceu o apoio do público. No último bloco, o assunto vai ser ele, Rafael Cardoso, ator de 40 anos.
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0: Swedish House Mafia, Nick Lee, Happiness is Soul. Antes, Kalema com Léo Santana, também lançamento para você aqui na província. Oi, amor. 11 horas e 7 minutos, hora certa, Posto Ouro Preto, ao lado da Cooper Ouro. Bom dia para você, 11 e 7.
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4: Nesta quinta-feira, a 71ª festa do Peão de Barretos reuniu dois nomes que já fizeram parte da vida amorosa de Ana Castela, Zé Felipe e Gustavo Mioto. Os cantores e ex-namorados da artista subiram ao palco no mesmo dia, enquanto a boiadeira já havia deixado o evento após uma passagem marcada por repercussão nas redes sociais. Odorico Reis, Vetucci e Duda Bertelli, amigos da sertaneja, no entanto, permaneceram no rodeio e acompanharam de perto as apresentações dos dois ex-namorados. Zé Felipe foi uma das atrações do palco Camping, onde apresentou o projeto Uma por Ano. Já Gustavo Mioto entrou na programação do palco Estádio, que também recebeu Bruno e Marrone, Rio Negro e Solimões.
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6: Visão divina. Outro dia entrei numa loja, vi um anjo por trás do balcão. Maravilhado com aquela visão divina, perguntei-lhe: Anjo do Senhor, o que vendes? Ele respondeu-me: Todos os dons de Deus. Custam muito caro, perguntei. Não é tudo de graça, é só escolher, respondeu. Contemplei então a loja, vi jarros e vidros de fé, pacotes de esperança, caixinhas de salvação e sabedoria. Tomei coragem e pedi: Por favor, embrulhe para mim muito amor de Deus, todo o perdão dele. Um punhado de fé, bastante felicidade e salvação eterna para mim e para toda a minha família. O anjo do Senhor anotou meu pedido, separou os itens e acondicionou tudo num pequeno embrulho que cabia na palma da minha mão. Surpreso, perguntei-lhe: Como é possível caber tudo isso aqui nesse pacotinho? O anjo do Senhor respondeu-me sorrindo: Na loja de Deus, não vendemos frutos, apenas sementes.

0: Laboratórios que fazem controle de qualidade de produtos e serviços sujeitos à vigilância sanitária vão passar a obedecer a novas regras. A resolução é da Anvisa, a Agência Nacional de Vigilância Sanitária, e foi publicada nesta sexta-feira, 28 de agosto. Entre as principais medidas estão manter licença sanitária válida, ter responsável técnico habilitado e sistema de gestão da qualidade alinhado a normas internacionais. As novas regras também ampliam exigências para biossegurança, como avaliação de riscos, programas de controle de pragas e gerenciamento de resíduos. A resolução prevê ainda o treinamento periódico dos profissionais e o monitoramento da segurança deles frente a riscos físicos, químicos e biológicos. Além disso, as instituições responsáveis por ensaios em medicamentos e vacinas devem observar as boas práticas definidas pela Organização Mundial da Saúde. Já os resultados do programa de monitoramento de mercado e das atividades rotineiras de fiscalização devem ser divulgados pelas autoridades sanitárias. Os laudos insatisfatórios só podem ser publicados após o fim da investigação sobre possível irregularidade. Com as medidas, a Anvisa quer fortalecer a confiança nos testes de laboratório e ampliar o controle da qualidade, da segurança e da eficácia dos produtos. Os laboratórios agora têm um prazo de um ano para se adaptarem às novas regras. Com informações da Agência Brasil, da Rádio Nacional em Brasília, Osama El Gauri.
1: O ex-banqueiro Daniel Vorcaro, dono do Banco Master, prestou um novo depoimento à Polícia Federal nesta sexta-feira. A oitiva durou 4 horas e foi realizada por videoconferência. Vorcaro está preso na Papudinha, no Distrito Federal, e foi ouvido no inquérito que apura a suspeita de que 2 ex-servidores do Banco Central recebiam propina para atuar em favor dos interesses do Master. Em nota, a defesa de Vorcaro disse que o depoimento foi a primeira oportunidade do ex-banqueiro se manifestar sobre os fatos investigados e de responder a insinuações levantadas contra ele. Segundo os advogados, o dono do Master respondeu de forma clara e consistente aos questionamentos dos investigadores, não deixando qualquer indagação sem esclarecimento. A defesa afirma que foi demonstrado que não houve qualquer ato de corrupção envolvendo os servidores do Banco Central. Vorcaro ainda externou sua disposição para prestar esclarecimentos, desde que lhe seja assegurada a possibilidade de colaborar. O ex-banqueiro é investigado por fraudes financeiras no Master e pela tentativa de compra do Banco de Brasília, o BRB, controlado pelo governo do Distrito Federal. As fraudes causaram um rombo de R$ 47 bilhões de reais somente ao Fundo Garantidor de Créditos para o ressarcimento dos investidores. Com informações da Agência Brasil, da Rádio Nacional em Brasília, Gésio Passos.
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3: A ANEEL, Agência Nacional de Energia Elétrica, manteve a bandeira tarifária amarela para o mês de setembro. A decisão anunciada nesta sexta-feira significa que os consumidores continuarão pagando uma taxa extra de R$ 1,85 a cada 100 kWh consumidos. A cobrança adicional é reflexo de condições menos favoráveis para a geração de energia no país, que obrigam o uso de fontes mais caras para abastecer o sistema elétrico. O mecanismo de bandeiras tarifárias funciona como um termômetro mensal, dando transparência aos consumidores sobre os custos reais da energia que chega às suas casas. A agência pede aos consumidores que usem a eletricidade de maneira consciente. Da Rádio Nacional em Brasília, Pedro Lacerda.
4: O prazo de pagamento para taxistas e motoristas de aplicativo que financiarem a compra de carros novos pelo programa Move Brasil passou de 72 para 84 meses. A resolução do Conselho Monetário Nacional também alterou o teto de valor para os carros financiados pelo programa. O limite passou de 150 para 200 mil reais. O documento também estabelece que estão entre os veículos elegíveis os modelos híbridos com diferentes combinações de fontes de energia, integrando motor elétrico e motor a combustão que utilize álcool, gasolina ou ambos. Para mais informações e para consultar a lista completa de veículos elegíveis, acesse gov.br/mdic. da agência Rádio Gov em Brasília, Thaísa Vitória.
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7: Bom dia, 11 horas 25 minutos. Bom dia ainda, né? Sabadão, 29 de agosto. Por aqui, sucesso, informação no seu rádio.
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10: 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Conta aí, Tarcísio.

0: É o som de Elton John com Turnstile Sin Stars. 10 segundos, Tarcísio do Acordeon e Luan Pereira. 11:32 na província, sabadão, daqui a pouquinho, principais notícias até o momento deste sábado. Enquanto isso, acesse aí no seu Instagram, @centralprovincia.
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2: Sábado, hein? Eu tô por aqui de volta, trazendo emoções de quem ama, cuida. Adriana, Pedro, Lires e Lanci começam a planejar a compra da parte de Ulisses na joalheria. Enquanto isso, Elisa esconde que não está indo ao médico. E Pilar fica furiosa ao encontrar Ingrid no quarto de Yuri e decide demitir o rapaz. Ainda hoje, em Quem Ama Cuida, Bruna fica abalada quando Pedro diz que não foi feliz com ela. E a Adriana faz uma pergunta pesada. Será que foi Bruna quem mandou matar Pedro quando ela estava presa? Tudo isso em Quem Ama Cuida. E na segunda tem mais. Até lá então.
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4: Começam hoje as quartas de final do Campeonato Brasileiro Feminino Série A. No Alfredo Jaconi, às 16h30, tem Grêmio e São Paulo. O jogo de volta será no próximo dia 5 de setembro, um sábado, 16h30, comando de campo do São Paulo. Também às 16h30 de hoje, no Luso Brasileiro, Flamengo e Ferroviária. A partida de volta acontece no dia 5, sábado, às 16h30. Na Fonte Luminosa. Na segunda-feira, mais dois jogos. No Independência, Cruzeiro e Corinthians, 19h15. O jogo de volta será dia 7 de setembro, segunda-feira, às 17h, no mando de campo do Corinthians. E às 21h30, também da segunda, na Arena Fonte Nova, jogo de ida entre Bahia e Palmeiras. A partida de volta será na Arena Barueri, na sexta-feira, dia 4 de setembro, às 21h30.
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6: Esse ano eu não fui não, mãe, pular o carnaval não, tô trabalhando drobado. O filho do ego do Cristiano arrumou um investimento pra mim 40 dias atrás.
7: Era o investimento do meu sonho. Se eu botasse 10 mil, eu dropava com 15 dias. Eu vendi uma carroça minha, minha égua cibalena, 32 galinhas caipira, 900 tijolos de 8 furos. Vendi uma moto elétrica do menino da minha mulher, Giovanni Júnior. E peguei 4.500 com o bofim leiteiro a 13% e investi em criptomoeda e bitcoin. Com 10 dias que meu dinheiro tá investido, a Federal bateu em cima, fechou a empresa, mãe. Agora a mulher quer ver o cão e não quer me ver porque eu vendi a motinha elétrica do menino dela, Giovanni Júnior. E eu tô trabalhando drogado, mãe. É difícil.
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0: demais esse som, Jota Quest com Tony Tornado.
1: Valeu, Sebastião, é
0: nóis. Sossego é nóis, 11h44, a gente conferiu também Dai e Lara, Doeu em Mim, 11h44, hora das notícias no seu rádio.
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4: O Congresso Nacional instalou nesta sexta-feira a comissão especial que vai analisar a medida provisória que zera o imposto federal sobre compras internacionais de até 50 dólares. O fim da taxa das blusinhas pode ser votado já na próxima semana. A relatora será a senadora Leila Barros, do PDT do Distrito Federal. Ela garantiu que deve apresentar o parecer já na segunda-feira. Depois, a previsão é de votação na Câmara na terça e no Senado na quarta.
5: E até segunda-feira a gente vai ser um trabalho bem intenso, vai ser uma força-tarefa esse sábado e domingo, esse final de semana, para a gente... já na próxima semana iniciamos apresentando já o relatório para votação. Então, é só para dizer a vocês que até segunda-feira, existe uma estimativa que talvez a gente já convoque uma reunião na segunda-feira, para que a gente possa o mais célere possível na semana, do esforço concentrado, pautar, né, a aprovação na comissão e já levarmos ao plenário a matéria.
4: A senadora vai analisar as 112 emendas apresentadas à medida. Entre as sugestões estão elevar a isenção para 100 dólares, restringir o benefício a produtos sem similar nacional e criar mecanismos de compensação para a indústria brasileira. A MP foi editada em maio e zerou o imposto de importação de 20% que foi criado pelo próprio governo Lula. O recuo do petista ocorre em meio à disputa eleitoral. O Congresso tem até o dia 8 de setembro para analisar a medida antes que ela caduque. Agência Rádio Web, de Brasília, Yuri Hudson.
6: 11 mil incêndios registrados em Minas Gerais de janeiro até agora, sendo 3 mil apenas no mês de agosto. É o que apontou um levantamento feito pelo Corpo de Bombeiros do Estado, a pedido da reportagem da Rádio TJ Minas. O tenente Henrique Barcelos, do Corpo de Bombeiros de Minas Gerais, reforça os cuidados para evitar novos casos.
7: O ideal é, nesse período do ano, não abrir chama próximo de vegetação em nenhuma circunstância. Pessoal que vai no final de semana, algum feriado, buscar o lazer ao ar livre, aquelas trilhas, realizar ali alguma fogueira ou deixar uma brasa para trás, tudo isso pode gerar um grande incêndio em vegetação. É importante deixar claro também que o fogo não pode ser usado como instrumento de limpeza, seja de um lote vago ou colocado em amontoados de lixo ou às margens de rodovia. Isso também se propaga muito rapidamente. O pessoal que tem sua propriedade vizinha de uma vegetação, deve realizar a proteção da sua edificação com a construção de um aceiro. O aceiro nada mais é do que aquela faixa de terra desbastada, onde uma eventual linha de fogo vindo da vegetação não vai propagar para a edificação, porque vai exatamente parar nesse colchão, nesse escudo montado ali, com a falta de vegetação, com a falta do combustível.
6: Tenente Barcelos também destaca a participação da sociedade.
7: É importante deixar claro que a população cumpre um papel muito importante, já que mais de 95% dos incêndios em vegetação ocorrem por ação humana. Então a gente tem a ação imprudente, pessoas que infelizmente utilizam o fogo como instrumento de limpeza, o que é totalmente contraindicado, mas temos também a ação dos incendiários. É importante deixar claro que colocar fogo de maneira proposital, dolosa, é um crime previsto na Lei de Crimes Ambientais e também no Código Penal. Pode gerar, além da multa, a reclusão de 2 a 4 anos, além da obrigação desse responsável de indenizar todos os danos materiais, morais ou ambientais causados.
6: Vale destacar que a pessoa pode denunciar se alguém for visto colocando fogo em qualquer área de vegetação e de preservação e lotes vagos. O telefone do Disque Denúncia é o 181. Do Tribunal de Justiça de Minas Gerais, repórter Leonardo Patrus.
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8: Este é o Giro de Notícias, eu sou Beatriz Colan e você acompanha os destaques do momento. A Justiça de São Paulo concedeu a Casas Bahia proteção de 180 dias contra ações e execuções de credores após a varejista pedir a recuperação judicial com dívida de 17 bilhões e 300 milhões de reais. A decisão busca evitar uma corrida contra o patrimônio da empresa e preservar a igualdade entre credores. A medida não abrange dívidas fiscais e alguns créditos trabalhistas e extraconcursais. O presidente dos Estados Unidos, Donald Trump, afirmou nesta sexta-feira que prepara medidas para reduzir a concentração no setor de carnes e permitir que agricultores e pecuaristas processem a própria produção. As quatro maiores empresas controlam cerca de 85% do mercado, incluindo a brasileira JBS e a National Beef, ligada à MBRF. A iniciativa ocorre em meio à alta dos preços da carne e acusações de cartel. O governo também prepara ações para apoiar pequenos processadores. A ONG The Exodus Road Brasil apontou possíveis conexões do PCC com um complexo de tráfico humano e golpes eletrônicos no Camboja. A informação é de reportagem da Folha de São Paulo. Vítimas relatam trabalho forçado, ameaças e torturas, além do uso do nome da facção para intimidação. A Polícia Federal não confirma investigações sobre o caso. O banqueiro Daniel Vorcaro, dono do Banco Master, prestou depoimento à Polícia Federal nesta sexta-feira, diretamente da carceragem da Papudinha. Ele negou corrupção envolvendo ex-diretores do Banco Central e voltou a demonstrar interesse em delação premiada. A Polícia Federal já rejeitou duas propostas anteriores por falta de provas e elementos novos. O depoimento integra as investigações da Operação Compliance Zero. O Giro de Notícias é uma produção da agência Rádio Web. Texto e apresentação, Beatriz Coan.
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10: Laboratórios que fazem controle de qualidade de produtos e serviços sujeitos à vigilância sanitária vão passar a obedecer a novas regras. A resolução é da Anvisa, a Agência Nacional de Vigilância Sanitária, e foi publicada nesta sexta-feira, 28 de agosto. Entre as principais medidas estão manter licença sanitária válida, ter responsável técnico habilitado e sistema de gestão da qualidade alinhado a normas internacionais. As novas regras também ampliam exigências para biossegurança, como avaliação de riscos, programas de controle de pragas e gerenciamento de resíduos. A resolução prevê ainda o treinamento periódico dos profissionais e o monitoramento da segurança deles frente a riscos físicos, químicos e biológicos. Além disso, as instituições responsáveis por ensaios em medicamentos e vacinas devem observar as boas práticas definidas pela Organização Mundial da Saúde. Já os resultados do programa de monitoramento de mercado e das atividades rotineiras de fiscalização devem ser divulgados pelas autoridades sanitárias. Os laudos insatisfatórios só podem ser publicados após o fim da investigação sobre possível irregularidade. Com as medidas, a Anvisa quer fortalecer a confiança nos testes de laboratório e ampliar o controle da qualidade, da segurança e da eficácia dos produtos. Os laboratórios agora têm um prazo de um ano para se adaptarem às novas regras. Com informações da Agência Brasil, da Rádio Nacional em Brasília, Oussama El Ghawri.

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1: O fim de semana promete fortes emoções na rodada 25 do Brasileirão. Sem Arias, que está lesionado, o líder Palmeiras vai ao interior de São Paulo para tentar ao menos manter a vantagem de 6 pontos para o Flamengo diante do Mirassol, dentro do Maião, no domingo, às 18h30. O Verdão chega embalado pela grande vitória conquistada no meio de semana diante do Santos pelas quartas de final da Copa do Brasil. O técnico Abel Ferreira diz qual o diferencial do Palmeiras e fala sobre a satisfação em treinar o grupo.
2: Dedico tudo aquilo que eu posso para servir o clube. O melhor treinador do mundo, ou pelo menos o mais bem pago, está há 15 anos ou há 12 anos no Atlético de Madrid, tem 10 títulos ganhos ou 7 títulos ganhos. Não ganha sempre, ninguém ganha sempre. Portanto, o que me faz estar no Palmeiras é duas coisas. A primeira é que o Brasil abraçou e acolheu o treinador e, mais que o treinador, a família do treinador. E a segunda é que eu amo trabalhar no Palmeiras.
1: Já o vice-líder Flamengo teve a semana inteira para se preparar para o clássico diante do Botafogo, que também será no domingo, mais às 16h. O Flamengo negociou o atacante Gonzalo Plata e o equatoriano já nem terá condições de jogo. Ainda na parte alta da tabela, o Atlético Paranaense encara o Fluminense dentro da Arena da Baixada às 11h da manhã de domingo. O duelo marca o encontro do terceiro com o quarto colocado. A rodada será aberta no sábado com o Atlético Mineiro e Vitória dentro da Arena MRV, com os dois times com atenção dividida entre Brasileirão e Copa do Brasil. O mesmo acontece com Vasco e Cruzeiro, que também jogam no sábado, só que às 9h20 da noite, em São Januário. A Raposa quer se manter no G5, enquanto o Cruz Maltino sonha em deixar o Z4 o mais rápido possível. Agência Rádio Web, com informações do Brasileirão, Daniela Esperon.
3: Ok, obrigado, Daniela Esperon. Um ótimo final de semana para você. E para você também de casa, ligado no 98.7. 5 minutos faltando para o meio-dia. Daqui a pouquinho tá chegando o horário eleitoral. E na sequência, a programação gostosa da 98.7. A nossa saideira hoje é com ela, que fez aniversário ontem. Mais um lançamento dela,

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13: 12:25.
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12: 12:29.
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2: 13 horas e 31 minutos.
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10: Treze horas e 34 minutos.
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2: 14 horas e 15 minutos.
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1: 14 horas e 18 minutos.
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Maria Santíssima, que em vossa imagem milagrosa de Aparecida espalhais inúmeros benefícios sobre o Brasil. Eu, embora indigno de pertencer ao número dos vossos servos, mas desejando participar dos benefícios da vossa misericórdia, prostrado a vossos pés, consagro-vos o entendimento, para que sempre pense no amor que mereceis. Consagro-vos a língua, para que sempre vos louve e propague a vossa devoção. Consagro-vos o coração, para que depois de Deus vos ame sobre todas as coisas. Recebei-nos, ó Rainha incomparável, no ditoso número dos vossos servos. Acolhei-nos debaixo da vossa proteção. Socorrei-nos em nossas necessidades espirituais e temporais, e sobretudo na hora da nossa morte. Abençoai-nos, ó Mãe Celestial, e com vossa poderosa intercessão, fortalecei-nos em nossa fraqueza, a fim de que, servindo-vos fielmente nesta vida, possamos louvar-vos, amar-vos e render-vos graças no céu, por toda a eternidade, assim seja. Pela intercessão de Nossa Senhora Aparecida, Rainha e Padroeira do Brasil, a bênção de Deus Onipotente, Pai, Filho e Espírito Santo, desça sobre vós e permaneça sempre.

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4: 15 horas e 9 minutos.

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3: 15 horas e 10 minutos.

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1: 16 horas e 10 minutos.
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3: 16 horas e 13 minutos.

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4: 17:41.
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1: 17:43.
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Maravilha. Obrigado.

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0: 18 horas.
1: Em nome do Pai, do Filho e do Espírito Santo. Amém. O anjo do Senhor anunciou a Maria e ela concebeu do Espírito Santo. Ave Maria, cheia de graça, o Senhor é convosco. Bendita sois vós entre as mulheres e bendito é o fruto do vosso ventre, Jesus. Santa Maria, Mãe de Deus, rogai por nós, pecadores, agora e na hora da nossa morte. Amém. Eis aqui a serva do Senhor. Faça-se em mim segundo a vossa palavra. Ave Maria, cheia de graça, o Senhor é convosco. Bendita sois vós entre as mulheres e bendito é o fruto do vosso ventre, Jesus. Santa Maria, Mãe de Deus, rogai por nós, pecadores, agora e na hora da nossa morte. Amém. O Verbo de Deus se fez carne e habitou entre nós. Ave Maria, cheia de graça, o Senhor é convosco. Bendita sois vós entre as mulheres e bendito é o fruto do vosso ventre, Jesus. Santa Maria, Mãe de Deus, rogai por nós, pecadores, agora e na hora da nossa morte. Amém. Rogai por nós, Santa Mãe de Deus, para que sejamos dignos das promessas de Cristo. Oremos. Infundi, Senhor, em nossos corações a vossa graça. Nós vos suplicamos, a fim de que, conhecendo pelo embaixado do anjo a encarnação de Jesus Cristo, vosso Filho, pelos merecimentos de sua paixão e morte na cruz, cheguemos à glória da ressurreição, pelo mesmo Cristo nosso Senhor. Amém. Glória ao Pai, ao Filho e ao Espírito Santo, como era no princípio, agora e sempre.

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2: 18 horas e 6 minutos.

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7: 18 horas e 10 minutos.
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13: Que maravilha! Começando a partir de agora a edição do nosso Play Hits e o melhor mix musical. Comigo, Diego Soares, abraçando toda a nossa audiência com toda aquela alegria, com toda aquela animação, isso mesmo, e vibrações positivas. Bora sim, bora! Já começando aí a edição de hoje, Léo Magalhães, Eu Amo Você.
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1: Turma do Pagode, Aloês, antes Sabrina Carpenter com Expresso, ouvimos também o Túlio Milionário, Casca de Bala, e ainda conferimos Léo Magalhães, Eu Amo Você.
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0: Carlos Marília Tavares, Palavras de Perdão, antes Grupo Pichote, Mania Boba, Matheus e Cauã Cronômetro e Murilo Uff, Gustavo Mioto, Micael também.
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0: Ouvimos aí Lady Gaga e Bruno Mars, ainda Benson Boone com Beautiful Things, Roxette e Mari Fernandes, Página de Ex.
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3: 18:59.
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7: 19 horas e 3 minutos.

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1: 20 horas e 6 minutos.
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5: Horas e 10 minutos.

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